0: 434, muy buenos días. Están autorizados 345 balas, salida de Iván 4 Bravo. Mantienen 050-019, código 0511.
1: Kilo Alfa, punto Estrella 331, principal 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la 0246, la toma 03 y desde arriba listo copiar al 3.
2: Por Lima, la 11, 1601, gracias.

0: Lima Victor India Quebec Uniform, viento 6, pista 1-3, autorizado aterrizar.
1: Aterriza pista 1-3, India Quebec Uniform.
2: Y podemos...